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Mix o som do R.E.M. de volta a 2001 com Imitation of Life. Música que marcou o ressurgimento do R.E.M. nas paradas da época, depois de grandes hits consagrados lá no comecinho dos anos 90, que você também ouve aqui na Mix. Vai pedindo a sua, só não vai pedir R.E.M. que a gente tocou agora, mas pode mandar qual você quiser no WhatsApp da

0: estão de volta amanhã bem cedinho aqui na Mix. Mas pra você não ficar triste aí, depois do intervalo a música não para, viu? Pra você terminar muito bem aí o seu domingo com o melhor da programação Mix em todo o Brasil. E o baú já era.
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0: Mix, muito boa noite. Como é que estão as coisas por aí? Tudo bem? Bora lá começar mais uma edição do Mix Acústico. Hora da gente curtir os sons que você mais gosta na programação da Mix de um jeitinho diferente. Versões desplugadas. Por aqui é só banquinho e violão. E claro que você pode indicar.

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1: Mix o som do Coldplay, Higher Power, numa versão diferente, acústica, pra fechar essa edição do Mix Acústico com as músicas que você mais gosta da Mix, tudo desplugado aqui, ó. Amanhã de manhã tem mais.
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0: Eu quero pedir a música do Backstreet Boys, Everybody.
1: Fala galera da Mix, que é Valdir. Toca uma música aí do Coldplay.

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0: Quero pedir a música do Backstreet Boys, Everybody.
1: Fala galera da Mix, que é Valdir. Toca uma música aí do Coldplay.

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0: Mix agora 2 para 7, Isa, dona de mim.
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0: prêmio do mês da Mix. Demorou? O número é 11983408000 e continue aqui que já já tem mais clássicos esperando por você no baú da Mix.
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3: Lembrando que ainda tem obras na região da Vila Lemos em Campinas, interdição na Princesa do Oeste no sentido centro, proximidades da Joaquim de Paula Souza, dá para seguir pela Arlindo Joaquim de Lemos. Ainda nas proximidades, a Manuel Afonso Ferreira tem movimentação maior para acessar Moraes Salles. Atenção já na região do Nova Campinas, a Hermas Braga é um bom caminho. 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
4: Lentidão pela Via Expressa Valdemar Pascoal para seguir em direção da região do Bosque. Tem atendimento de uma ocorrência na região do Largo do Pará. Reflexo também para quem vem da Prestes Maia para seguir em direção do centro. Ângelo Simões e Rua da Abolição tem condição melhor. 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
1: Fala, galera da Mix, bom dia a todos. Aqui quem fala é o Daniel Guerreiro Campos, sou de Cuiabá, Mato Grosso, trabalho como motorista de aplicativo. Toca pra nós aí Love the Way You Lie, do Eminem com a Rihanna. Boa semana pra todos.

0: só gravar o seu áudio com o seu nome, a cidade que você mora e o som que você quer aqui no Zap da Mix. Disponível pra você. 11 983 408 mil. O que que nós vamos ouvir?
1: Alô, Mix, aqui é o Pedro de Macapá. Eu queria ouvir qualquer uma do Imagine Dragons. Um bom abraço, um beijo pra minha mulher, Rafaela.

0: você ter aí nos seus contatos. 11 9 8340 8000. E agora, abrindo mais uma notificação aqui, ó.
1: Bom dia, Rádio Mix. Aqui é o André de Suzano. Eu gostaria de escutar uma Neva. Deixe-me ir. Obrigado. 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
3: Segundo a Indec, tem problemas em semáforos da Oscar Bartelson na região do Jardim Londres, em Campinas. Atenção na marginal da John Boy Dunlop e também tem operação de trânsito por conta de falhas em semáforos no Balão do Tavares, região da Alix da Cunha. Por isso, atenção, principalmente você que vai em direção do centro, agentes da Indec em ambos os locais. 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
1: Bom dia, Rádio Mix. Aqui é Cauã de Vitória, Espírito Santo. Gostaria de pedir a música Cold Heart da Dua Lipa com Elton John. Valeu, abraço, boa semana pra nós.
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1: E aí, Mix? Aqui é o Vicente de Governador Valadares. Eu queria ouvir o Zóio de Lula com Charlie Brown.
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Júnior Zoide Lula, Mix, pede no zap. 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Obrigado você que ouviu e participou de mais um pede no zap. 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

0: Mix agora 9:24, Bruno Mars, Lock It Out of Heaven.
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4: Atualizando a condição da Via Expressa Valdemar Pascoal, mais cedo aconteceu uma colisão entre um carro e uma moto na região do Largo do Pará, ainda com lentidão para seguir em direção do Bosque. A Rua Proença é um caminho melhor para acessar a Princesa do Oeste, reflexo ainda de lentidão pela Prestes Maia e também pela João Jorge. 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
4: Pela Rui Rodrigues em Campinas, movimentação maior em direção do centro, atenção principalmente na altura do Terminal Ouro Verde e também mais à frente na chegada para a Rua Piracicaba, região do Campos Elíseos, trazendo informações ainda da Presidente Juscelino, é um bom caminho na região do Balão do Laranja e também para seguir no sentido contrário em direção da Vila União. 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

0: Mix e o som do Justin Timberlake, My Love. São 11h25.
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0: aqui é Simone e eu quero pedir a música do Backstreet Boys, Everybody.
1: Fala galera da Mix, que é Valdir. Toca uma música aí do Coldplay.

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0: Eu pedi a música do Backstreet Boys, Everybody.
1: Fala galera da Mix, que é Valdir. Toca uma música aí do Coldplay.

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1: Mix agora 5 e 5, continua aqui o Top Mix e as mais pedidas de hoje. Agora a gente faz uma pausa e dá aquele retorno ao ano de 2010 para matar a saudade de um grande sucesso desse ano, que foi o som do Maroon 5 e Christina Aguilera com Moves Like Jagger. Você lembra? Em 2010 você ouvia esse som aqui, ó. 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
0: Se liga só, o pai da Amy Winehouse, o Mitch Winehouse, foi condenado a pagar o equivalente a 13 milhões de reais para as amigas da cantora. A história é a seguinte: o pai da Amy Winehouse estava acusando as amigas da cantora de leiloar objetos da filha sem autorização dele. A justiça de Londres.

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2: Tem atendimento de uma ocorrência pela rodovia Campinas-Mogi para acessar Dom Pedro. Atenção, lentidão desde o quilômetro 115 para seguir em direção de Jaguariúna e Mogi. Movimentação maior no pedágio de Jaguariúna a Dom Pedro com lentidão na chegada para a rodovia Anhanguera em Campinas a partir do Trevo dos Amarais. 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

0: muito tempo? Nesse fim de semana?
1: Eu acho que sim, cara. Inclusive você encontrou pessoas que você não encontrava no final.
0: Fazia tempo, né? Fazia tempo que eu não encontrava aquela galera.
1: Você foi dar uma banda em Holambra?
0: Eu fui dar uma banda em Holambra. Não.
1: Holambra.
0: Holambra.
1: É isso.
0: Eu fui pra lá. Fui ver flores. Fui reconectar com as minhas raízes, com o interior. Senti o cheiro do mato, ver o céu azul. Porque sabe quem mora em grandes cidades, grandes centros, isso é bem complicado. Só que geralmente nesses lugares tem pessoas também, né? Pessoas que estão muito mais conectadas umas com as outras do que a gente. Vamos falar a verdade. E aí no programa de hoje, pra começar, a gente pensou assim, cara, verdade, né? A gente vai reciclando amigos de 10 em 10 anos. A verdade é essa, porque muda, né? Ou é na escola, ou depois no mercado de trabalho, na faculdade. Então o que acontece? Você vai ali, ó, colecionando amigos. Mas às vezes na vida adulta, depois dos 30, que é o nosso caso, né, cara? A gente começa a ficar com poucos.
1: Poucos. Você falou uma palavra que assim, vai passando o tempo, você vai reciclando amigos. Isso é importante. Mas tem uns também que você não precisa reciclar, não, né?
0: Você fez uma viagem, não fez? Você reencontrou uma galera
1: das antigas.
0: Das antigas,
1: não
0: foi?
1: Assim, não que eu reencontrei, a gente sempre se encontra, mas foi a nossa primeira viagem pra fora do Brasil. E a gente tinha falado disso há muitos e muitos anos. E foi a primeira vez que a gente falou, beleza, agora a gente vai, porque o amigo nosso fez 40 anos, então vamos viajar todo mundo.
0: 40,
1: cara.
0: Nossa,
1: e foi muito, muito especial, inclusive.
0: Tu tem já 40 anos, né? 40. Velho.
1: Não, tô velho o quê, mano? Aqui é o shape, mano. Aqui é six pack, cara. Brincadeira, não tá six pack, mas tudo bem. Mas foi um momento muito legal, inclusive minha esposa pôde conhecer vários dos meus amigos de infância. E aí acabou criando amizade, inclusive outro dia estavam lá fazendo aula de cerâmica. Esse bagulho de aula de cerâmica também eu não sei.
0: A sua mulher fazendo aula de cerâmica?
1: Cara,
0: você tá louco? Liga pra ela agora.
1: Você
0: quer ir lá?
1: Não.
0: Eu faço aula sozinha, fazendo cerâmica?
1: Então, eu acho isso meio... Sabe o que eu lembro, cara? Sempre que falam, vou fazer uma aula de cerâmica, eu falo, porra, mano, Patrick Swayze, Ghost.
0: É, o filme, mano.
1: O filme, aí Demi Moore, e de repente aquela coisa começa
2: a ficar gostosa.
1: Aí você fala, meu, o que a minha mulher foi fazer cerâmica? Vou embora!
0: Pelo amor de Deus, eu já ligaria agora, eu abandonaria.
3: Tava de olho.
0: O Silvio tá aqui?
3: Vai, tem que saber qual é o Silvio.
0: Tem três Silvios.
3: De muitos Silvios.
0: Cara, a gente tá falando aqui de reencontro, né?
1: Reencontro.
0: E a gente vai trazer agora pro nosso Brasil um papo sério. Se você pudesse reencontrar alguém das antigas, pega aquela pessoa assim que pra você foi pá. Quem você reencontraria hoje? E vale pra tudo da tua vida. Alguém do seu trabalho, algum amigo, infância, crush, ex. Vale tudo, né? Ou aquela pessoa que você acabou se afastando, sei lá porquê, e hoje você vai ligar pra ela. Manda mensagem no arroba mixtudonamix e no meu no giza.on. E agora eu vou te fazer um convite.
1: Faça.
0: Cola na live, porque eu vou falar uma coisa. Caco, eu juro pela Yas. Ela tá aqui, a nossa produtora.
1: Ah.
0: Que eu acho que já tem mais de... Nossa, eu acho que mais de 15. 15 anos que eu não me vejo com tanto homem no mesmo lugar.
1: Que
0: meu
1: isso,
0: Deus, quantos homens desse... Eu nunca lidei com tanto homem na minha vida. Olha, dois, três, quatro. Meu Deus, o que eu vou fazer hoje?
1: Então peraí que a gente vai bater esse recorde. Vai quarta-feira lá no fute.
0: Ah, daí não, aí é homem demais pra mim. E muita bola também, não vou saber chutar nenhum. Agora. Falando em bola, vamos passar a bola pros nossos convidados de hoje. Diz pra mim, que banda é, Caco?
1: Ah, agora a galera já tá ligada. Então,
0: exatamente,
1: sejam muito bem-vindos, malta.
0: Muito obrigado. Ô, Caco, você sabe que quando a gente tem muito homem no estúdio, a gente tem que fazer chamada, né?
1: Tem que fazer
0: chamada. Vamos lá. Vamos pros nomes. O primeiro... Número 1, no violão, Thor.
1: Olá.
0: Meu Deus, é o Thor.
1: É, bicho.
0: E nem era bola, né? A gente tá falando agora de outra coisa, né? A marreta do Thor.
1: Inclusive, meu, a galera tem que colar aqui na live, porque vocês vão ver uma coisa rara.
0: Exato.
1: Ele é raro, porque, mano, ele é todo tatuado, né?
0: É o Thor, é o Thor.
1: E ele é left hand, mano, ele toca com a mão invertida. Então, quando você vê um cara tocando, de repente você vê o cara com o instrumento contrário, isso não é uma coisa muito normal de se ver hoje em dia.
4: Você está fazendo ótimo merchan da minha pessoa.
0: Não é verdade?
2: E o violão é tatuado também.
1: O violão também é tatuado, é verdade.
3: Agora... Esse é o meu tatuador que tatuou meu violão.
0: Temos aqui também o Diego Lopes, baixista, Caco, assim como você.
5: Opa, e gente, tudo bem?
0: Tudo bem, seja muito bem-vindo.
1: É o nosso famoso Apache.
0: Exato.
1: O Apache.
0: Temos o Bruno Boncini.
6: É isso aí.
0: Tá de volta, né? 10 anos, cara.
6: A gente aqui também, né? A gente na época veio aqui na Mix também, tivemos essa alegria da retornar.
0: E agora tá de volta aqui.
5: A gente estreou aqui na Mix.
0: Vocês estrearam na Mix?
5: A banda foi no teatro da Mix.
0: Caramba, cara!
6: É verdade.
7: foram ensaios abertos no Teatro da Mix.
6: Diego Wikipédia, tá aí. Lembrou?
1: É que isso, assim, pra gente é normal, né? Quando a banda passa por aqui pela primeira vez, você já sabe que é sucesso, né?
0: É sucesso, ah, é,
1: aí, assim, segue o líder, né? Começou a tocar na Mix, a galera começa a tocar também, aí o negócio acontece, né?
6: Por isso que a gente voltou, que é pra poder ter o segundo
1: batismo. É isso, batizado.
0: Agora, o passe. Uma coisa muito curiosa, pelo menos pra mim, que sou leiga nessa vida, né? A gente tem o Bruno Mancini, que voltou pra banda, né, depois de 10 anos.
6: Boncini.
0: É Boncini?
6: Cherbontini. É, meu nome é Bruno Cherbontini.
0: Então vamos usar o Boncini.
6: Só que ficou Boncini para meios de facilitação, né?
0: Ah, Boncini é Boncini, o importante, o bom mesmo é que você voltou,
6: o
0: entendeu?
6: O bom é o Ruincini, né? Pelo menos exato. A gente abreviou e ficou interessante, né?
7: Como banda... é o meme lá do Bastardos Inglórios? Margarete.
0: Ô, Caco, você viu banda com dois vocalistas assim?
1: Cara, é raro, mas essa aqui eu vou te falar que tem potência vocal. Hein?
0: João Neném. Gomiero, seja bem-vindo também.
6: Que delícia, muito obrigado.
0: Seja muito bem-vindo. Mano,
6: banda com dois vocais.
0: Agora, que doideira, né? A gente vai falar sobre isso hoje aqui no programa, a volta do Bruno Boncini.
6: Margarete.
0: E esse reencontro depois de 10 anos, os shows que a banda tá fazendo, as histórias da banda com a gente aqui na Mix. E vamos junto com a gente também no YouTube, né?
1: E vamos junto com a gente no YouTube. Inclusive, a galera já tá chegando aqui, ó. A Ilane Ginosa já chegou. Bárbara de Cesaro. Ela me falou pessoalmente aqui que não era Cesaro. É de Cesaro. Ó, a Stephanie também já colou. O Ataya, a Valkyrie, o Wellington. Quem mais tá chegando aqui também? Enfim, é só você chegar. Aliás, o nosso Mix tudo cresceu tanto que a gente tá de casa nova.
0: Ah, né, mano, vai, cola lá. A gente tem umas graminhas, daqui a pouquinho vai virar flores, já, né? Então cola lá no youtube.com/mixtudonamix, porque na live a gente vai fazer mais som, a gente vai conversar sobre mais coisas. Então o programa na íntegra. Só que assim, Caco, essa música Diz Pra Mim,
1: tá,
0: que explodiu, tocou muito aqui na Mix, a gente ouviu muito com a sua voz, Bruno Mancini.
7: Agora vai.
1: Ela tem que assistir Bastardos Inglórios, porque essa cena tem o Dominique de Coco.
7: Dominique de Coco.
0: Então, cara, eu queria ouvir essa música agora com o Bruno Boncini.
1: Agora
0: tem um negócio ali no Tine, né? E com outro vocalista. Vamos lá então, João.
1: João.
0: É,
6: que,
0: cara.
6: Que isso? Quer mano, que eu cante isso pra mim?
0: Não, vocês junto. Vocês acham que vocês iam chegar aqui na Mix com esse violão? Esse tanto de homem no estúdio? Meu Deus do céu. Já vamos começar com o povo brasileiro que gosta muito de palha. Malta com a gente aqui no Mix Studio. Já vamos começar desse jeito, vai. Com vocês?
6: Vamos dois juntos.
0: É claro que sim. Isso a Globo não mostra. Vamos lá.
6: Esse tom tá no GR ou tá... É o Toma na Rios.
1: Ai, ai, que delícia, vai.
8: Quer que desce?
6: Não, tá legal, tá legal.
1: Os caras são bagunceiros, né?
6: Aqui, vai ser difícil hoje. Vai, filho. Já tava indo. Tipo Kiko. Você está

0: Exatamente.
1: Não, esse aqui foi ao vivo.
2: Mano, mas é isso, eles acharam, né, que ia ser... É isso aí, eles acharam que ia ser fácil, cara.
3: Acharam que ia ser fácil.
2: Ah, não há.
3: Não, aliás, a gente pegou vocês de surpresa, de repente pediu vocês cantarem juntos.
2: Foi,
3: inclusive,
2: né?
3: A gente tem
1: com
3: muita
1: certeza.
2: Eu tenho dessas,
1: hein? Na verdade, o que acontece? O show, ele tem vários momentos que nós estamos cantando juntos.
3: Sim.
1: A maioria deles, na verdade. Ah. Só que, por exemplo, Diz Pra Mim é uma das músicas que... Na verdade, a maioria das músicas do Supernova, o Brunão, ele faz, eu faço ali uns backing vocals e toco...
3: Faz
1: e toco guitarra ou violão, exato. Só que a gente faz outras músicas também juntos e tal, mesmo, aí duetando mesmo.
3: Uhum.
1: Mas a parte do Supernova ficou com um lance nostálgico da primeira fase mesmo da
2: Malta. Não tem como,
1: então,
2: né?
1: Não tem como, exato.
3: Então, é bem característico também, né?
1: Sim, exato.
3: E uma coisa que eu acho muito legal, até falando um pouco sobre a história de vocês, é que tiveram várias mudanças ali ao longo da carreira da Malta, né? Teve também a Luana Camará também, uhum, que assumiu ali os vocais durante
2: Nossa,
3: o tempo.
2: Nossa, é verdade, eu não lembrava disso.
3: Teve essa fase também. E aí tem a fase do João e agora a fase que é a Master Blaster.
2: Master Blaster,
3: com as duas vozes mais potentes, cara, do Brasil.
0: Double Dragon.
3: É verdade, cara, eu sempre falei isso. Eu acho que vocês têm muita qualidade técnica. É assim, qualidade...
1: Depois eu te passo o Pix e...
3: Mas isso é real, porque assim, a gente sempre tem que olhar de um lado o potencial artístico, então o que você tá entregando ali no palco, né? As suas obras, a sua composição, os seus arranjos, mas também a tua presença e a tua entrega em cima do palco, uhum, né? E eu acho que vocês têm isso de sobra. E, inclusive, eu fico muito feliz de ver vocês aqui reunidos novamente. Isso pra mim é uma coisa... que até não é nem nostálgica, mas é uma coisa que seria uma utopia que, na verdade, agora se realizou, de ver todos vocês juntos. Então, parabéns, galera.
0: Pô, obrigado, obrigado. O Caco, ele esteve lá atrás também,
2: né?
0: Com a gente no começo lá, e foi um cara super participativo, assim, emanou uma energia 100% pra gente.
3: Ajudou na dívida, mas...
0: Exatamente. E assim, a Malta, ela é uma banda que eu considero, na minha opinião, ela é uma banda ousada, né? Tanto hoje, nessa atitude da gente ter dois vocalistas, né? Quanto no passado, até mesmo nas composições, cara. Porque a Malta, ela, se você escutar as músicas lá do primeiro CD, ele tem uma veia hard rock, principalmente nos vocais.
3: Uhum.
0: Que a gente fala que assim, cara, eu não sei se foi... Se eu fiz bem ou fiz mal, porque agora é o tipo de coisa que você não vai cantar até os 90 anos.
3: Porque o drive, na verdade, vai gastando a tua garganta,
0: você,
3: né?
0: Você se torna. Ali é um. É toda vez alta performance, né? Então não dá pra você nunca chegar ali.
4: Não só toda vez, né? Toda música.
0: Toda música, Então o contador de giro tem que estar sempre lá em cima. A gente vê algumas bandas hoje, tipo Avenged, Sevenfold, que passam um pouco por isso, né? Então a gente vai envelhecendo, mas as músicas continuam jovens. E a gente tem que se adaptar àquilo ali pra tentar sempre trazer pras pessoas aquilo que elas têm guardadas na memória
1: aquela
0: delas.
1: Entrega,
0: né?
1: Aquela
0: entrega
3: e tal. Então, e olha que legal também. Extra. A Juliana mandou aqui, ó. É um grande privilégio ter dois vocalistas desse nível. E é verdade, né?
2: Mano, é muito louco isso. Tem tanta banda que tá precisando de um.
3: Puta, é verdade, cara. Tem banda que não tem nem vocalista. Vocês têm
2: um monte de banda com os vocalistas aí que você fala, não é possível.
0: Mas você sabe,
2: cara,
0: que eu virei vocalista de verdade por causa disso.
4: O João também.
2: É sério?
4: De
2: verdade.
3: Pô, eu virei baixista porque a batera já tava ocupada. Falei, vai tocar
4: pra ela. Eu virei guitarrista porque não consigo cantar desse jeito. Senão ia ser um nojo.
2: Eu ia ser um nojo também.
1: Eu era guitarrista e falou, tá precisando de vocal.
0: Exatamente isso. Eu era guitarrista também. E aí a gente tinha, eu tinha uma banda cover de Black Sabbath. Era a primeira banda. E eu era fissurado em Black Sabbath. E aí a gente tocava na banda, tal, eu tocava guitarra e nunca tinha vocal. Até que um dia os moleques vão parar. Aí eu falei, não, eu canto, vai, deixa que eu canto. Aí eu comecei a cantar. E como o guitarrista, você chacoalhava a bananeira caia 10, a gente arrumou
1: não,
0: mais
1: uma raça, né?
0: Era maravilhoso.
3: Eu vou te falar, cara. Ele falou assim, tá faltando sim. Só a peça que fica aqui no meio, que canta, que
2: só
3: escreve.
2: Só o cara que canta.
3: Eu vou te dar esse lugar. Eu falei, beleza, vou lá então. Agora, irmão, acha um baixista. Na moral, você falou que você chuta uma...
2: O Diego falou. Baixista, apareceu. Falar, o baixista.
4: Apareci nesse negócio
1: como
4: aí.
1: O baixista que tá isso
4: na
1: normalmente.
4: Na verdade, quando a gente tava formando a banda, né? A gente tava falando em dois guitarras, era eu e o Gil, né? E daí eu fui, tipo assim, a gente procura um baixo.
3: Tá vendo? Nem baixista o cara era, meu!
4: O que aconteceu, exato, né? Daí demorou um pouquinho, falei, deixa que eu toco baixo, vai.
2: Mas, foi assim? Caco,
4: até o quinto ano de banda, ele falava, mas que na verdade eu sou guitarrista.
3: Você tá vendo que... Você entendeu que...
0: Entrevista, ele...
3: Não, você entendeu
2: o baixista, qual é o drama? O drama do baixista é realmente real, só porque, a gente tá aqui com os quatro. Todo mundo com o microfone na mão. Cadê o microfone do baixista?
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0: Caraca, tudo. A gente só entrou aqui mesmo porque a gente tá com duas pessoas, duas baita vozes aqui da banda Malta, né? O João e o Bruno. Dois vozeirão, não é não?
1: Com certeza, né? Porque você não viu a minha ainda.
0: Caco, vamos oferecer uma música pra eles?
1: Agora.
0: Com vozeirão, vai, Caco.
1: Vozeirão.
0: Você tá vendo qual é a música?
1: Não, deixa chegar mais
0: eu
1: perto.
0: Eu falo a banda, você fala a música, demorou?
1: Pera aí.
0: Com vozeirão.
1: Com vozeirão?
0: É, com vozeirão. Eu falo a banda e você fala a música.
1: Mix tudo, não. Na verdade, é o
0: não,
1: BG.
0: Esquece, tá, isso aí.
1: Então vai.
0: Agora, pros nossos convidados de hoje, da banda Malta, pro Bruno, com esse vozeirão todo, e pro João...
1: Ai, Soldiers of Love.
0: Ai.
2: Mix tudo.
0: Mesmo nível.

0: tudo.
1: Você tá maluco? Essa música é demais, não é? O Caco imita muito bem ele, o Ed Vedder, não é?
2: Ok.
3: Por favor, Caco. Vai, Caco, vai você.
2: Olha isso! Mas é que eu sei imito o Silvio, o Bob Esponja, pô, o Ed Vedder é um passo.
1: Tá fácil.
3: Como que é o Bob Esponja?
2: É tipo isso.
4: Patrick,
2: só tem imitador aqui, velho.
1: É muito. Galera, a gente tá com a banda Malta aqui nos estúdios da Mix, eles trouxeram violão, vai rolar som, a gente vai pro intervalo. Enquanto isso, vamos fazer alguma coisa na live pra essa galera que entrar? youtube.com/mixtudonamix. Bora. O que a gente vai fazer agora?
2: Olha, eu acho que vai ter versões exclusivas, só que só pra galera que colar na live. Porque a gente é assim, mano. A gente gosta de exclusividade.
1: Versão! Como é que é, Caco? Versão!
2: Mix tudo, Malta. Isso.

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1: Em atendimento de uma ocorrência no cruzamento da Brasil com a Imperatriz Leopoldina, atenção na região da Vila Nova, nas duas vias acaba diminuindo a velocidade para seguir em direção da Torre do Castelo a Francisco Otaviano, por enquanto é um bom caminho, Frei Manuel da Ressurreição segue sem problemas. 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

0: agosto. 365 dias. Ô mês grande, não é?
1: É, esse mês vai durar muito ainda.
0: Caco, isso tá no início. Agora tem uma coisa, a gente tá falando hoje de pauta, né? Que é reencontro.
1: Sim.
0: A pessoa que você vê hoje pode guardar. No final do mês de agosto vai ser um reencontro, porque o mês é gigante e tem até uma pesquisa que a Fabizinha vai trazer pra gente agora.
1: Olha.
0: Realmente, não é pira da nossa cabeça, não. Igual o nosso convidado, o Bruno, trouxe uma parada aí sobre massagem, que a galera acha que é pira.
2: Vou mostrar o artigo.
0: É, ele tem um artigo sobre coisas que a gente nem bota fé e é real. A Fabi vai dizer pra gente se essa pira do mês de agosto, se é tão gigante, é real ou não, através da pesquisa.
1: Pô, agora eu quero saber, porque eu já tô com fomo de agosto. Entendeu?
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1: Vitor Clay adrenalizou aqui no Dial, mas na live quem adrenalizou foi a Amanda Malta. O que foi aquilo que a gente viu, cara? Por isso que a gente fala pra galera colar.
2: Pelo amor de Deus, cara, quem não tava na live agora perdeu uma apresentação espetacular.
1: Nossa, cara, foi demais. Banda Malta com a gente. Formação original, praticamente, mas agora com plus, né? E o Caco fez uma pergunta na live, falei, mano, vamos falar isso no ar, né, Caco?
2: Vamos falar no ar, que é o seguinte, já vimos aqui que tem muita energia, muita amizade, sim, muita alegria entre vocês, mas eu quero saber, e o Brasil também quer.
1: O Brasil quer saber.
2: É isso. Quais são os planos, né? Vai rolar turnê, vai rolar uma música especial, vai rolar um trabalho, e aí, o que que a Malta preparou pra esse ano? Aliás,
1: a
2: esse
1: Malta
2: meio de
1: Bruno,
2: ano, todo mundo agora está falando de, né, meio pra final de 2026, uhum, tenho certeza que vai seguir pra 27. E aí, quais são os planos?
3: Cara, eu acho que nesse momento a gente tá bem focado na turnê em si, né? A gente tá com uma agenda legal, a gente vem crescendo, né? Vem acontecendo uma crescente muito bacana. As pessoas cada vez mais estão sabendo do encontro, né? Então, eu acho que nesse momento a gente está bem focado nisso, em trazer o show para a estrada, levando essa nostalgia que, né, a gente estava falando aí para o pessoal que na época curtia. E que a gente vê nas mensagens, o pessoal falando, pô, fez parte da minha infância, né? Se sente meio velho, mas é uma honra.
2: Não, a gente tá que nem vinho, cara. A gente tá envelhecendo bem.
1: Quando ele fala assim que se sente meio velho, é por causa dessa música aqui, gente. Essa música, parece que foi ontem, né? Que disse pra mim que vocês tocaram aqui, sim, na abertura do programa. Sim. Mas assim, é aquela música que, cara, ninguém vai esquecer. A gente vai envelhecer.
4: É tema, tocou novela muito na Mix, inclusive.
2: Muito.
3: Grato a Mix, inclusive. Pelo apoio e por ter acreditado tanto também na banda lá no começo.
1: Exato. E olha quanta coisa aconteceu, vocês aqui de novo. Exato. Agora com o turnê, cara.
3: De verdade, obrigado mesmo.
1: Agora, Bruno, tanto tempo fora, né? Ele tirou 10 anos, gente, pra ficar de boa, saiu das redes sociais, voltou agora pra banda. Como é que foi esse reencontro com os moleques?
3: Então, eu morei fora um tempo. Eu escolhi a dedo, fui morar durante a pandemia lá em Portugal. Então foi a melhor época que eu podia ter escolhido, né? E foi
4: contém
3: tudo,
4: ironia.
3: Tudo 7 vezes mais difícil.
4: Sete vezes o euro.
3: Foi a 7.
1: Nossa
3: e
1: senhora.
3: Aí eu paguei os pecados lá.
2: Eu vou explicar pra vocês mais ou menos como é que funciona. Fala assim, pô, o artista tem rendimentos, né? Que ele continua recebendo ao longo da vida. Exato. Ele fala, pô, tá legal, tá entrando bacana aqui. Acho que eu vou morar fora. Ali o euro tava 3,50. De repente,
3: deu um ruim enorme.
2: Meu Deus.
3: Mas mais ruim que isso deu pra quem pegou a doença na época.
2: Não, né? Total.
3: Então, graças a Deus, a gente tá aqui, sobrevivemos. Foi muito triste, foi um momento.
2: Ah, foi terrível. Bem na época da pandemia,
3: foi na época,
2: né?
3: Da pandemia, foi, sim, cara. Então foi um momento terrível da humanidade, né?
1: Foi terrível. Pra todo mundo.
3: E a gente, eu tava lá, bicho, nesse momento aí, apocalíptico. E aí depois eu voltei. Eu também faço outras coisas, né? Eu sou luthier também, eu construo violino, viola e cello.
2: Ah, você toca violino também, né? Inclusive.
3: Show também, a gente faz um espetáculo bem legal, assim, de violino e tal. Então, eu comecei a me reinventar artisticamente porque eu sou muito artista, cara, sabe? Sinto necessidade de fazer essas coisas. Entalhar na madeira, eu fazia quadro entalhado. Eu tava sempre artisticando a vida.
2: Uhum.
3: Até que a gente, como eu te falei ali no começo, a gente sentiu que era um momento legal pra fazer um reencontro, cara. Foi assim que esses 10 anos sabáticos se passaram. Com muito mais emoção, tá? O resumir, senão isso aqui ia longe. Muitos artigos científicos
1: foram lidos,
3: dominados.
1: Olha ele, rapaz. Vamos de áudio?
2: Bora.
1: De áudio.
2: Então bora, vamos ouvir.
1: Bora.
5: Meu, eu sou muito fã dos caras. Nossa! Eu participei no reality, eu vibrava, minha irmã, a gente. Nossa! Eu não acredito que a minha sobrinha tem o privilégio de estar aí. Ai, que da hora!
1: Tia da Yas, viu?
2: É mesmo?
1: Banda Malta.
2: Ah, um beijo pra você. Até o ar foi afinado, cara.
1: Tudo sincronizado. Ela falou desde a época do reality, né?
2: Ela tá aqui na live também?
1: Superstar, né?
3: Não vai dizer também que a gente fez parte da sua infância.
1: Eu acho que foi, sabe?
2: Ela não tinha nascido ainda. Desculpa,
1: ela foi feita quando o pai e a mãe.
2: Gerry Adriane, assim.
4: Como é que foi quando teve essa virada pra vocês também? Porque a gente agora tá vendo a galera. Eu era criança, o cara chega com um bigode e dois filhos.
2: Bigode. dois filhos, mano.
4: Aparece pra vocês também, uma geração, assim? Eu tô falando, a galera que era criança e chega pra você no camarim ou pra tirar foto e comenta sobre isso.
2: Porra, você fez minha infância, eu falo, porra, cara, eu só tenho 40 ainda. Eu acabei de fazer 40 e tô na crise da

0: que a galera vai conferir, assim?
1: O show tá bem legal, porque a gente tá fazendo, justamente usando o fato de ter os dois vocalistas, a gente consegue fazer um show mais dinâmico, sabe? Às vezes, não que com um vocalista só o show fique enjoativo, mas é lógico que se você conseguir alternar, se você tiver dois caras ali alternando, você traz dois mundos diferentes.
0: Duas energias.
1: Uma dinâmica acontecendo ali, né? Então a gente usa isso muito bem no show.
2: Exatamente. E isso a gente tem visto, uma coisa muito legal que a gente comentou, depois de 10 shows assim, a gente parou pra avaliar. Cara, são só comentários positivos. É muito legal isso. Porque a gente espera uma comparação, alguma coisa que, sei lá, pô, que tá acontecendo? Dois vocais, que é isso? Então todo mundo tá, pô.
1: Isso que... vale a pena dar um like no que o João falou ali.
2: Sim.
1: Porque realmente a gente pensou assim, pô, como é que vai ser? Será que vai ficar batalha vocal do The Voice?
2: É.
1: Né? O nego vai ficar comparando. Mas, cara, foi...
3: Irmão, não tem batalha, vocês dois cantam demais, não tem
1: essa. Mas, cara, o povo é tóxico.
2: É,
0: mas... Gente, o que é o Bruno, mano? O povo é tóxico.
4: Mas é verdade.
1: Não, é verdade.
0: Mas eles vão ter que aguentar e ponto, entendeu?
1: Não, e aí a chance deles virem nos cornetar era absurda.
2: Muito grande.
1: Então, o fato da gente ter só recebido elogios...
3: Eu tive uma ideia incrível pro show.
1: Impressionante.
0: Eu tive uma ideia pro show,
4: se você... Vamos fazer uma aposta.
3: Você tá ligado que quando vem esses download, o bagulho é brabo.
0: Vai, de caco para a banda Malta.
3: De caco, mano, de caco de produção do
2: legal.
3: Show que vai ficar incrível. É o seguinte, já que tem um povo tóxico que vai querer ficar fazendo
2: maior
3: comparação,
2: parte,
3: não tem aquelas máquinas de soco que a galera vai lá e dá um super punch lá pra ver qual que é a pontuação que faz.
0: Meu Deus.
3: Mano, vocês usam painel de LED, certo?
0: Certo.
3: Vocês são todos paranauê de tecnologia que eu tô ligado. Verdade. Ali no show. Mano, vocês têm que fazer um duelo do Bruno com o João e um score ali, tipo como se fosse um super punch ou um super voice, tá ligado? Vocês vão ter que mandar um melisma gigantesco.
4: Você quer que os caras tirem um X1 no show?
3: É tipo um X1 do vocal.
0: Olha aqui, olha isso.
1: Essa ideia aí. Justamente
4: porque a gente quer evitar.
0: Evitou. Chegamos no primeiro momento. É justamente o que eles não queriam com o povo.
1: Mas é assim, é talvez um dos tóxicos.
2: Eu acho que ele vai comentar no show.
0: Ele vai ser o react. Sabe aqueles react na rede social? Deixa eu fazer um react aqui do show da banda Malta com os dois vocalistas. É o
1: Agora,
0: tipo valendo! Mano, aqui não tem isso. A galera vai ter que engolir, vai ter que descer, porque é bom demais, entendeu?
4: Vocês vão ter que nos engolir.
0: Vamos fazer um som?
4: É.
0: O que vocês falaram que ia fazer? Algo diferente?
1: O inacreditável.
0: Vamos fazer o inacreditável aqui?
3: Eu tô curioso pra saber se inacreditável
1: é ousado.
0: Ousado.
1: Muita força aí.
0: Então vai.
1: Você tá plugado ou não?
2: Tá todo mundo ouvindo ou não?
0: Tá todo mundo ouvindo.
1: As vielas. Tá plugado isso aí?
0: Tá plugado.
3: Tá plugadão.
0: Põe o fone, Bruno. Vai, com vocês agora.
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2: Pela rodovia Professor Zeferino Vaz, ainda com trânsito intenso em direção de Paulínia, atenção principalmente de Betel até a região do Trevo do Laranjão e para quem vem a Campinas, na chegada para o Trevo de Barão Geraldo, o retorno do quilômetro 112, a altura da Vila Costa e Silva, que tinha bloqueio por conta de obras, foi liberado, já dá para passar por ali, lembrando, esse retorno é apenas para veículos leves. 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
0: Tenho uma pergunta pro baixista da banda.
2: Olha, tô aqui, gente.
0: É, Diego.
2: Olá.
3: Que foi?
0: Diego, com essas vozes pesadíssimas, com essa identidade da banda Malta, o baixo toca mais forte? Tô zoando.
2: Ah, meu.
0: Mas e aí?
2: Sim, toca forte. Toca forte.
0: É uma responsa,
2: forte,
0: né? Fala aí. Segurar tudo. Ah, fala aí. Gostou, cara, da pergunta pro baixista?
2: Eu gostei. Você vê que o baixista sempre pega essas perguntas mais, né? De duplo sentido.
0: Mas, gente, o baixo,
2: trivela,
0: mano.
2: Vai tudo no baixista, né?
0: É coisa pra brincar, que ele tá muito quietinho.
2: Tem uma coisa importante pra falar sobre os baixistas, cara.
0: Ah.
2: Eu tenho que defender minha classe aqui, né, Dieguinho?
3: Vai, fala, Caco.
2: Nós somos os caras mais agilizados do rolê. Porque enquanto a galera tá lá brilhando no palco, a gente tá onde? Tá sentado em casa, fazendo produção, fazendo design.
3: Design, exato.
2: Conta um pouquinho de... desse outro papel que você faz também dentro da Malta.
3: Sim, não é só eu. O João, quando ele entrou pra banda,
2: você
3: ele
2: também é designer, ajudou, né?
3: Ele é designer também.
4: Também.
0: Gente,
4: também
0: todo mundo
4: loucura.
0: Tem que fazer tudo, não é verdade?
3: Ah, a gente é uma fabriquinha, né? Acho que a gente consegue produzir tudo sozinha, né? Praticamente, desde a gravação, produção e o visual, toda a tecnologia.
2: Vocês acham que isso é uma das coisas que faz com que a Malta tenha realmente uma cara própria?
5: Com certeza.
2: Muito.
5: O fato da gente poder, desde o embrião ali, cuidar, influencia completamente no resultado final. Desde a parte da arte, da criação do logo.
3: Exato.
5: O painel também. O painel, nossa, as artes, as músicas, as composições. Então, tudo sai desde o nascimento ali até ir pra faculdade e passou pela nossa
3: mão. Passou pela gente. É, tudo que o pessoal vê da Malta por aí, com certeza passou pela gente.
4: A gente consegue imprimir exatamente o que a gente quer. Então, estão pensando em alguma coisa, a gente vai lá e faz exatamente.
2: É 100% alto. Inclusive, as produções das músicas partem de vocês. Não, eu vou pro estúdio contratar.
0: Ah,
2: não.
0: Vocês que
2: produzem? Tudo vocês que fazem.
3: Nós produzimos também.
0: Que isso?
2: Desde o primeiro álbum. Aliás, tem uma outra curiosidade.
0: Isso,
2: olha só,
0: curiosicaco.
2: O Thor, nosso querido aqui.
0: Gente, é muito da hora que seu nome é Thor.
2: É Thor mesmo.
4: E é Thor mesmo.
2: É Thor.
3: Não é VG.
2: É Venério. O Thor trabalhou no Midas, no estúdio do Rick Bonadil, que foi o empresário do NX durante muitos anos. Inclusive, o Thor participou de várias produções do NX.
5: Várias e várias. Foi um prazer muito grande. Os meninos sempre foram muito gentis e muito legais comigo, mesmo eu não sendo ninguém. Então, tem um carinho enorme, fora admirar
0: não,
5: já
0: você
5: antes.
0: Sempre vai ser alguém. Você é o Thor. Cara.
2: Você é o Thor.
0: Ele é o Thor.
2: Muito obrigado.
0: É o Thor nos estúdios.
2: Mas isso traz também pra Malta uma parte de produção, porque o Thor também trabalha com estúdio.
0: Total,
2: então,
0: com
2: ele
0: certeza.
2: Faz a produção. O Dieguinho também mexe com isso. Então, fica muito, muito característico. Agora, uma pergunta até capciosa. Gravador ou independente?
0: Quer que eu toque uma música? Vocês querem que eu vá pra música? Ah, eu vou pra música. Peso, peso, peso.

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1: 6:52, Shakira, Hips on Live. Hoje aqui no programa estamos recebendo Malta, essa banda, com a formação agora junto com o Bruno Bontini. Falei certo agora? Até o final do programa isso aconteceria. Agora, Bruno Bontini, diz pra mim.
2: Speak to me.
1: Todo mundo tá falando sobre você estar na banda pra uma turnê, esse reencontro, essa comemoração, esse resgate também de tanta coisa que a banda já escreveu, esse reencontro total até com os fãs. O pessoal tá perguntando sobre, obviamente, né, se você continua, se existe possibilidade de você continuar com a banda. E se isso não acontecer, a pergunta é minha agora. Você não vai embora pra Portugal de novo, né?
2: Olha, se eles me irritarem, pode ser que... Pode ser que a gente continue.
3: Não vai dar uma... Não vai deixar o vocalismo
1: total. Mas sabe o que é o melhor? Eles são tóxicos, as pessoas são tóxicas, não, se eles não me irritarem.
2: Se você abriu,
3: inclusive você foi
2: se
3: agora.
2: Se você abrir o Instagram der uma verificada...
3: Não é uma boa ideia fazer isso.
2: Não é uma boa ideia. Você vai ver que o mundo tá perdido.
1: Tá perdido. Ô, Bruno, então existe possibilidade de você continuar, você João, essa formação que tá aqui agora.
2: Então, a gente tem conversado, porque assim, brincadeiras à parte, eu acho que o que interessa é o que todos nós vamos sentir no final disso, né? É, porque no começo do jogo a gente já pode dizer que tá bacana demais, mas existe, como a coisa, ela foi desenhada, tipo um, vamos dizer assim, vai, um arquiteto que veio, fez um desenho de um projeto, só que no meio do projeto a gente começou a pensar, rapaz, mas e se ali a gente subisse outra coluna e aumentasse pra lá? Então a gente tá conversando, cara, entende? Mas até porque o João é o vocalista da banda, né? O João é o vocalista da Malta. Então, no começo de tudo, a ideia foi assim, o João vai me abrir o espaço, né? Pra eu vir e a gente reviver isso juntos. Agora, quando a gente fala em estar dentro do projeto, né, dar continuidade à obra, aí entram em jogo outras questões, né? O João...
1: Se ele vai querer dividir o cachê, né?
2: Se o João vai... eu vou ter que agradar muito ele.
4: Eu vou pensar muito.
1: Ô, João.
4: Vou ficar pensando.
2: Eu vou ter que conseguir agradar.
3: Brincadeiras à parte, gente, a soma desses dois e que eles estão trazendo juntos no palco é algo que eu nunca vi, só vi no exterior.
1: Eu achei inédito. Sabia? Porque a gente sempre sabe, assim, vai no show, tem um vocalista, aí o cara vai lá, faz a segunda voz. Mas desse jeito eu nunca vi.
2: Mas tá tendo, né?
4: Tá.
2: O Three Days Grace ali, tá?
4: O Three Days Grace. Tá rolando assim, dessa forma.
1: Ah, legal. Mas é diferente também, né?
4: É diferente. Eu acho que, assim, na verdade, o que rola fora dos palcos é muito mais importante do que rola nos palcos. Porque isso é um reflexo. Eu acho que o palco é só um reflexo do que rola fora. Cara, logo no começo, a gente não tinha tido contato nenhum. Eu, apesar de ter...
2: Inclusive, sempre ouviu muito mal de
4: muito
2: mim.
4: Muito mal do Brunão,
2: Sempre foi feita a minha caveira.
4: E aí, assim, só que eu tive que estudar ele pra poder cantar na mão. Verdade. Então, eu sabia de tudo, assim, né? Então, quando a gente se encontrou pela primeira vez, foi engraçado porque bateu muito, assim, a sinergia mesmo, a forma como a gente pensa, o lance musical também. Ele vem de um lance de hard rock que eu fui muito também na adolescência, mas eu sou mais do black music. A gente tem uma soma diferente, assim. E ao mesmo tempo, isso também se reflete em espiritualidade.
2: É legal que
4: entre
2: tem,
4: outras coisas,
2: tem o
4: coisa,
2: drive,
4: sabe?
2: Né? Tem o drive, o mas drive. São escolas diferentes.
3: São escolas diferentes. Mas assim, brincadeiras à parte, né? Que aqui a gente gosta de jogar uma pimentinha, né? Na hora de colocar as perguntas. Mas eu entendo vocês porque, enfim... Tem que ter sinergia, amizade, tem que ser divertido, tem que ser leve, tem que ser gostoso, tem que querer estar junto o tempo todo, porque a gente fica mais tempo.
5: Não tem noção como tá leve.
3: Então, isso é muito importante. Fica os meus votos como amigo de vocês, que essa energia, que essa vibe que vocês estão agora se reflita, se amplifique e que atinja todas as pessoas, assim, o coração das pessoas que vão se conectar novamente com a Malta nessa turnê. E com certeza, eu e a Gi, assim, nossas esposas, e a gente vai estar lá pra prestigiar. E que me deixa muito feliz de ver uma banda tão importante, porque eu acho a Malta uma banda muito importante pra música nacional.
1: Um momento desse, então, né, cara?
3: Exato.
1: A gente tá precisando tanto de bandas assim.
3: Total. E a qualidade que vocês têm, a mensagem que vocês passam, eu acho que é fundamental. Então, eu tô mandando aqui minha vibração positiva.
4: Muito obrigado.
3: Meus votos, que essa energia
4: muito sempre obrigado,
3: a gente cresça
1: também.
3: Cada vez mais.
2: E a gente
1: que...
2: tem realmente uma gratidão genuína por vocês aqui. É genuíno mesmo.
1: Vocês falaram que fizeram o primeiro show, foi aqui, não foi? A primeira rádio, não foi?
2: Tem vezes que a gente finge que tem gratidão pra ficar uma situação agradável. A gente vai numa rádio e a gente agradece muito. Mas aqui é verdade. Aqui a gente realmente tocou aqui a primeira vez. E foi uma das rádios que acreditaram na gente.
3: Realmente.
2: Porque acreditar na banda depois que ela já explodiu,
3: eu sempre acreditei, mas eu toquei depois que os outros tocaram, pra saber que ia dar certo.
0: Exatamente. Se você virar borboleta, é fácil.
2: Nossa, borboleta?
3: Porra, cara, você
1: largar. Quer saber? Corte disso pra gente disseminar, pro Brasil entender que tocou na Mix. Aí sim, entendeu?
3: Mas a malta começou em São Paulo na Mix.
1: Na Mix. A Mix iniciou muitas carreiras mesmo.
3: A bombar a malta aqui em São Paulo foi a Mix.
1: E a volta vai bombar ainda mais com a gente. Quero que vocês voltem depois pra anunciar novo disco. Com essa formação, tá? Novo disco, mais shows, né, Caco? Que continue assim, né?
3: Aí eu acho que já é o round two. A gente vai ter que esperar esse momento, mas assim, já mandei as minhas energias. Não, vamos sufocar o artista,
1: vamos sufocar. Porque
3: a gente é apresentador, a gente tem esse papel de sufocar o artista.
2: Eu acho também.
1: Né? Não,
2: vocês,
1: agora,
2: tem, vocês podem.
1: A gente tá brincando aqui, mas é um momento que a gente precisa muito de bandas como Malta, né? O cenário musical, meu Deus, né, Caco?
0: Até as de rock estão dando uma titubeada.
1: Pelo amor de Deus, vamos com tudo, hein?
4: Mas ó, uma mensagem que é real. Ouçam bandas nacionais novas. Tem um monte que tá rolando.
3: Tem a Bad Love do G também.
2: Bad Love, muito boa.
3: Tá na shortlist do Grammy Latino.
5: Exatamente.
1: Tá indo muito bem. É muito boa.
2: Alex é muito boa também. O que você achou do Grêmio Latino, hein, Caco? Será que a gente faz essa polêmica, não?
3: Cara, eu acho que vale dar uma cutucada nos caras.
2: Eu acho que podia fechar, né?
3: O quê? Fechar?
1: Acabar com isso. Sobe o som.
2: Podia fazer uma comemoração final e parar.
1: Sabe o que eu acho engraçado?
2: Você não acha?
1: O Bruno, eu concordo. Não só isso, tem tanta coisa. Pedi,
0: Bruno, mas a gente fala agora.
5: E com essa frase, nunca ganharemos mais.
2: Ah, eu lá quero o Grêmio. Eu nunca paguei uma conta da NET com o Grêmio.
1: É! Viu?

0: Não. O cara veio e tá falando tudo que a gente gostaria.
1: É a pimenta.
0: E sabe o que é isso? Cara, isso é arte, errado, isso, né? É música, os de verdade.
2: Eu tô 100% Tim Maia.
0: 100% Tim Maia.
3: Os contratos já expiraram, não tem cláusula pra quebrar mais, eu posso falar.
0: O Bruno tá bocudo, mano. Imagina se subir a letra. Imagina as letras, as composições, mano, com tudo isso que tá dentro do Bruno.
2: Ah, eu tô esperando.
0: Você tá maluco,
2: eu tô
0: bom demais.
2: Pra ver essa,
0: vamos de som?
2: Pra...
0: Ah, não, antes de ir embora, antes da gente fazer o som pra ir embora, vamos passar a agenda? Dos próximos
3: vamos
0: shows, vocês têm aí?
3: Agenda. Dia 14 do 8 nós temos em Vitória, no Patrick Ribeiro. Então, pô, vai ser um showzaço maravilhoso.
0: Tá.
3: E temos também no dia
0: 22 de agosto.
3: SBO, é isso? Santa Bárbara do Oeste. Nós temos um festival maravilhoso. E aproveitar pra falar também que dia 21 de novembro nós estaremos novamente em São Paulo, ao lado de Di Ferreiro.
1: Di, foi muito legal o show recentemente.
2: Foi legal.
1: Foi muito legal o show com o Di, cara. Foi surpreendentemente, incrivelmente, cara.
3: Foi legal, né? SP, foi muito legal mesmo.
0: E vai rolar esse encontro então, né? 21 de novembro em São Paulo, Di Ferreiro. Claro, gente, mais informações, a galera também pode seguir vocês. @MaltaOficial. Não tem outra. Oficial? Não, Malta. É Malta Oficial, entendeu?
3: É nós.
0: Gente, sucesso pra vocês. Foi demais recebê-los aqui, Bruno. Poxa, bem-vindo de volta no mundo da música.
3: Mesmo.
0: Só não vai embora de novo, tá?
3: Agora eu
0: por favor.
3: Tenho contas a pagar.
0: Não, né? Você e João,
3: um
0: que dupla.
3: Agora eu tenho um filho.
1: É diferente.
0: O que um filho não faz, né, cara? Tá vendo? As coisas mudam, né?
1: Vamos tentando aí, né, Kelly?
0: Vamos fechar com música, então, pra já chamar a galera pros próximos shows, pra tudo que vem. Né? Tá muito caro. Escola, é isso aí.
1: Ele falou que você não viu contratar um pacote de fralda, cara. É verdade.
0: Que música a gente fecha o programa de hoje com vocês, hein?
3: Ai, vamos. O que a gente faz?
0: O que vocês querem fazer?
3: Pode ser. Bora, pode ser os dois.
1: Agora vocês vão ver o que é esse menino aqui.
0: São os dois juntos, não? Olha o Bruno, ué. Vamos lá,

0: está de volta às 18 horas pela Rede Mix de Rádio, no YouTube também. Valeu, Banda Malta!
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0: né? Ah, nossa, eu quero saber quem é você, se apresenta, de onde você tá ouvindo a Mix, não esqueça de falar isso. E esse som pra começar bem a semana e oficialmente o mês de agosto. Bora! 11 98340 8000 é o zap da Mix. Então já manda essa mensagem agora. Já vou começar a separar os áudios aqui. Vou contar com você. Me ajuda, nunca te pedi nada. Não, peço sim, sempre. 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Agora é contigo, brilha.
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0: E falando em gás, que som que você vai querer ouvir daqui a pouquinho no pezinho no zap? Manda o seu áudio que dá tempo. 11 98340 8000. Não esqueça de falar o seu nome e também de onde você tá ouvindo a Mix. Aliás, por falar em zap da Mix, que é o 11 98340 8000, já manda mensagem. Eu tinha aqui um kit da Mix com copo squeeze e presentes da hora, que já estão quase nas mãos. Das suas mãos, Claudemir Silva. O final do seu celular é o 3918. Parabéns, querido. Aguarda aí que a equipe da Mix vai entrar em contato, tá bom?
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0: Opa! Acredito que todo mundo, 99% dos ouvintes que estão agora na Mix vão dizer sim, tá? Se você pegou a época dos jogos de fliperama, jogou fliperama na vida, quem nunca, hein? Você vai adorar essa novidade. A Paramount Pictures liberou uma prévia do novo filme live action do Street Fighter. E na história, os lutadores do Ken e o Ryu voltam ao combate e são recrutados para um torneio. Mas essa batalha tem uma grande conspiração por trás. Deixa eu lembrar que o Street Fighter, né, surgiu em uma série de jogos de luta, né, no arcade, se eu não me engano. Aquelas máquinas, né, de videogame também conhecidas como os fliperamas. Quem nunca? Faz parte da vida. O elenco do novo filme conta com vários famosos.

0: Fighter, o filme, vai chegar aos cinemas dia 15 de outubro. Pra assistir ao trailer, sim, já tem o trailer. E tá no nosso site, radiomixfm.com.br.
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3: Segundo a Indec, até às 11 da noite tem interdição parcial no cruzamento da rodovia Heitor Penteado com a rua Antônio Marchilli, na região do bairro das Palmeiras, em Campinas, para uma manutenção na rede de fibra ótica. Atenção, você que passa ali pelo trecho, a rodovia Heitor Penteado tem movimentação maior para quem segue em direção de Souzas. 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

0: o seu som preferido aqui na programação da Mix. É o Pede no Zap. Nosso zap é o 11 983 40 8000. Mensagem de voz bonitinha, como você manda todo dia aí pras pessoas e tal. A nossa, eu quero saber o teu nome, de onde você tá ouvindo a Mix e esse som pra começar bem a semana. Brilha, querida!
1: Boa noite a todos os ouvintes da Rádio Mix.
0: E aí?
1: Aqui é o Felipe de Arujá,
0: aí,
1: motorista de aplicativo.
0: Opa.
1: Rodando em toda a Grande São Paulo. Eu quero pedir a música da banda inglesa Keane, Somewhere Only We Know.
0: Boa.
1: Uma boa noite a todos.
0: Não.

0: Toda semana, né? A gente curtiu Nath Roots, quero ser feliz também, porque pediram aqui, ó.
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0: Pede no nosso zap, que é o 11 983 408 mil. Aquela mensagem de voz, você manda todo dia um, né? Abusa desse microfoninho aí, manda essa mensagem bacana, passa como o André, ele mora em Juiz de Fora, Minas Gerais, a Heloísa tá em Campo Largo, o William tá em BH e você tá por onde? Me conta nessa mensagem de voz e como é que a gente vai começar bem a semana.
2: Fala, Mix. Oi. Beleza, meu nome é Laura, sou da cidade de Ubiritã, Minas Gerais.
0: Oi,
2: eu
0: Laura.
2: Queria muito ouvir a música Confidente do Justin Bieber. Oh. Valeu!

0: É assim que funciona a diversão de segunda a sexta a partir das 8 da noite. É você que tá fazendo a programação. Todos os sons que a gente tá curtindo são os que chegam no nosso zap. É o 11 983 408 mil. Manda o teu som pra gente tocar, uai, assim não paga nada. O Robson, ele é de Queimados no Rio de Janeiro, mas diz que tá morando em Cuiabá, no Mato Grosso, sempre com a gente. Obrigado, Robson. Sucesso pra você aí. O Juliano tá em Lavras, Minas Gerais. O Thiago tá em São Paulo. E tu, tá onde?
1: Olá. Boa noite. Olá. Meu nome é Eduardo.
0: Oi, Edu.
1: Eu queria que vocês tocassem alguma do CPM 22. Uma última noite aí pra vocês, viu?
0: Valeu, querido.

0: Contagem regressiva pro teu som. Manda aí no 11 983 408 mil.
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0: Tem mais ninguém não. Ouvinte da Mix é o melhor de todos. Falo pela sequência de músicas que eu tenho que tocar. É um prazer sempre. Todos os sons que você tá ouvindo são os que estão chegando pelo nosso zap, que é o 11 983 408 mil.
2: Oi, Rádio Mix. Oi. Boa noite. Boa. Meu nome é Cleide Rodrigues. Eu sou aqui do estado do Pará, da cidade de Parauapebas, e quero mandar um beijo pra minha terra natal, lá em Minas Gerais, em Belo Horizonte. Oh. Um beijo.

0: com a gente também, o Ricardo em Ribeirão Preto, também motorista por aplicativo. Para todos que estão na sintonia da Mix, 5 estrelas para vocês.
1: Boa noite, Rádio Mix. Boa. Aqui é Cicinha, de Craíbas, Alagoas. Eu gostaria de pedir uma música de Sabrina Carpe Express.
0: Boa, Cicinha.

0: apareça no
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0: E aí, quem vai fazer o show agora? Brilha.
2: Boa noite, galera da Mix. Boa. Aqui quem fala é o Greats, da cidade de São Paulo.
0: E aí?
2: Gostaria de ouvir Jota Quest, Dias Melhores.
0: Oh.
2: E oferecer pra todos da rádio aí, pra minha família, pra minha esposa, pra todo mundo. Obrigado.
0: Obrigado você.

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1: 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Fazendo aí o check-out no programa de hoje, Mother Monster, Mamãe, Lady Gaga, Bad Romance. Adorou o programa de hoje, amanhã pode estar muito melhor. Sempre assim, né? A gente faz um melhor que outro. Opa, a gente não, você. Porque todos os sons chegaram aqui no Zap da Mix. Então já manda pra amanhã, já colocar na programação. Não espera não, já manda agora. 11 983 408 mil. E merecemos uma ótima semana. Mix.

0: está no ar a Voz do Brasil. As notícias do governo federal que movimentaram o país no dia de hoje.
1: Olá, boa noite.
2: Boa noite para você que nos acompanha em todo o país.
1: Segunda-feira, 3 de agosto de 2026.
2: Vamos ao destaque do dia.
1: Agosto Dourado.
2: Mês reforça a importância do aleitamento materno para a saúde do bebê. Graziele Bezerra.
3: O leite materno é o alimento mais completo para os bebês. E até os 6 meses de vida, eles não precisam de mais nada.
1: El Niño causa fortes chuvas e secas severas em regiões do país.
2: Cidades em emergência ou calamidade podem solicitar recursos federais para ações de defesa civil. Luana Karen.
4: A ajuda pode vir em forma de assistência humanitária, como distribuição de água, alimentos, colchões e kits de higiene. Também pode ser no restabelecimento de serviços essenciais.
1: Pilhas, baterias, eletrônicos, dá para jogar fora no lixo comum?
2: Vamos saber como fazer o descarte correto desse tipo de material na reportagem de Graziele Mendonça.
5: Vale seguir a chamada regra dos 3 R's: reutilizar, recondicionar e reciclar.
1: Hoje na apresentação da Voz do Brasil, Mariana Jungmann e Luciano Seixas.
2: E acompanhe a gente ao vivo, acesse radiogov.ebc.com.br ou canalgov na sua TV aberta.
1: É no leite materno que o bebê encontra tudo o que precisa: alimento, proteção e afeto.
2: Por isso, todo mês de agosto é dedicado à amamentação e fica conhecido como o Agosto Dourado.
1: Nessa Semana Mundial do Leite Materno, vamos lembrar dos desafios e benefícios desse gesto, que é natural, mas nem sempre uma tarefa simples.
2: A iniciativa é coordenada globalmente pela Aliança Mundial para Ação em Aleitamento Materno, em parceria com a Organização Mundial de Saúde e o Unicef.
3: A cor é de leite mesmo, mas tem sabor de aconchego e valor de ouro. O leite materno é o alimento mais completo para os bebês. E até os 6 meses de vida, eles não precisam de mais nada. A coordenadora de políticas de aleitamento materno da Secretaria de Saúde do Distrito Federal, Maria das Graças Cruz, explica o porquê.
6: O bebê até 6 meses, ele tem parte do quebra-cabeça no seu sistema digestivo e as outras peças estão dentro do leite da mãe. E aí, quando ele se alimenta, ele vai formar o seu intestino e vai completar aquele quebra-cabeça de forma que esse bebê tenha uma boa saúde, que não venha ter alergias, que não venha correr risco de ter obesidade, de diabetes e até hipertensão na vida adulta.
3: Todos os anos, a campanha Agosto Dourado reforça a importância do aleitamento materno para a saúde do bebê. A edição deste ano vai além. Destaca o papel da amamentação na segurança alimentar, na redução da pobreza e na sustentabilidade ambiental, como explica Sônia Isoyama Venâncio, coordenadora-geral de Atenção à Saúde das Crianças, Adolescentes e Jovens do Ministério da Saúde.
7: O leite materno é o primeiro alimento que é oferecido para o bebê, garantindo o direito humano, né, alimentação adequada. Vai também favorecer a garantia da segurança alimentar e nutricional dessa criança, por ser esse primeiro alimento, né, que é oferecido. E também é muito importante para a sustentabilidade do planeta, né? Porque ele é um alimento que não vai necessitar de embalagens ou consumo de água para sua produção.
3: Uma forma de apoiar as mulheres que amamentam é por meio da rede de bancos de leite humano brasileira, que é a maior do mundo. O leite coletado é destinado em especial a recém-nascidos prematuros.